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1: 3 horas, 12 minutos. Temperatura, 19 grados.